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8: Olá pessoal, num ano de incertezas comerciais, guerra tarifária e tudo mais, fundamental você produtor ou produtor ficar de olho na gestão, na administração dos fatores controláveis da sua propriedade. Fique de olho nas pragas que são inimigos certos e que temos que aprender a tomar conta deles com muita competência. Até a próxima.
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0: Fala pessoal, tudo bem com vocês? Eu sou o Guilherme Boller e estou chegando no seu rádio com uma nova edição do Informativo Coamo. Este programa é uma produção da assessoria de comunicação da nossa cooperativa e tem veiculação em 45 emissoras de rádio do Paraná, Santa Catarina e Mato Grosso do Sul, além da exibição do conteúdo nos canais digitais. Hoje é terça-feira, 22 de setembro de 2026, Dia do Contador e Dia Mundial Sem Carro. Essa data também é marcada pelo início da primavera. Reze para São Maurício e seus companheiros mártires. A Lua está na fase crescente. O programa de hoje conta com reportagens produzidas por Ana Paula Pelissari. Começa agora no seu rádio uma nova edição do programa da Família Rural e Cooperativista.
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0: A conservação do solo e da água continua sendo uma das principais bases para a sustentabilidade da agricultura. Em um cenário marcado por chuvas cada vez mais intensas e concentradas, práticas conservacionistas voltam a ganhar destaque dentro das propriedades rurais. Entre elas, o terraceamento permanece como uma importante ferramenta para reduzir perdas de solo, preservar nutrientes e favorecer a infiltração da água da chuva, o que contribui para a manutenção da fertilidade e da produtividade das lavouras. Ao mesmo tempo, as novas tecnologias vêm transformando a forma de planejar e implantar essas estruturas. Hoje, recursos como drones, modelagem digital do terreno e ferramentas de agricultura de precisão permitem um diagnóstico mais detalhado das áreas e maior eficiência no planejamento conservacionista. Esse foi um dos temas apresentados durante o encontro de inverno da Fazenda Experimental da Coamo, e no programa de hoje nós vamos conhecer como a tecnologia está sendo utilizada para fortalecer a conservação de solos e entender por que os terraços continuam sendo tão importantes para o futuro da agricultura. Você confere todos os detalhes e informações com a gente logo mais. Segue com seu rádio sintonizado aqui com a gente, porque nós vamos para um rápido intervalo, mas já nós estamos de volta aqui no seu rádio.
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0: A lua crescente é excelente para o plantio de hortaliças de folhas e frutos, como alface, couve, rúcula, tomate e pimentão. Nesta fase, a seiva começa a subir, favorecendo o crescimento da parte aérea das plantas. Se você está iniciando uma horta ou renovando os canteiros, aproveite a lua crescente para garantir um desenvolvimento mais vigoroso e saudável para suas plantas. 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
0: Durante muitos anos, os terraços foram considerados elementos indispensáveis dentro das propriedades rurais. Com a evolução do sistema de plantio direto, parte dessas estruturas acabou sendo reduzida em algumas áreas. No entanto, as mudanças no comportamento das chuvas e a necessidade de reforçar as práticas conservacionistas tem levado produtores e técnicos a voltarem a atenção para este tema. A repórter Ana Paula Pelissari conversou com o coordenador de Inovação e Tecnologia Agropecuária da Coamo, Fabrício Bueno Correia, que explica como os terraços integram o sistema de conservação do solo e apresenta as ferramentas tecnológicas que a cooperativa disponibiliza ao quadro social para auxiliar no planejamento dessas estruturas.
4: Então, o ideal é a gente não precisa do terraço, né? Que nosso sistema, nosso manejo já seja suficiente para conseguir infiltrar a água, já seja suficiente para não ter problemas de erosão de perda de solo e água. Porém, em eventos extremos, em chuvas muito intensas, quando ocorre uma lâmina de escoamento superficial, eu tendo o terraço, esse terraço vai me ajudar muito a combater essa perda de solo e água e vai me ajudar todo o sistema. Então, o terraço é como se fosse, sendo bem simplista, como se fosse um seguro. Tomara que a gente não precise dele, tomara que ele não seja necessário, porém, em alguns momentos, alguns eventos, ele sendo necessário para nos ajudar muito ali no combate à erosão.
5: E o que a Coamo tem para oferecer para o quadro social para dar suporte nesse terraceamento?
4: Então, a cooperativa, né? Hoje a gente consegue atender o cooperado nas necessidades de alocação de terraço ou até verificações dos terraços existentes. Então, faz aproximadamente um ano que a gente disponibilizou esse serviço ao quadro social. E no nosso caso, eu sempre comento com o cooperado, verificação de nível. Nível é sempre nível, né? Então, no nosso caso, a gente utiliza hoje um drone para fazer processo de modelagem do terreno. Então, a gente faz uma modelagem de elevação da propriedade e, uma vez essa propriedade modelada, né? No caso, a gente utiliza drone como uma ferramenta, drone, base, PPK. E uma vez modelada a propriedade, a gente consegue fazer as verificações. Então, a gente consegue fazer as verificações lá das curvas que estão existentes, consegue fazer as simulações de locação, aplicar as metodologias que se usa no Brasil para você fazer a locação de curvas de nível. E claro, uma vez definindo o que você quer fazer, a gente consegue elaborar um projeto lá de terraço cooperado. E a outra grande praticidade no processo nosso é que o produtor, ele tendo equipamento, tendo um trator ou um pulverizador, que ele tenha tecnologia lá de controlador, piloto e sinal de GNSS corrigido, ele mesmo consegue fazer a marcação do nível utilizando a própria máquina dele. Então, para os produtores mais antigos, né, que estão acostumados a marcar terraço lá, muitas vezes indo com uma régua e colocando estacas, isso facilita muito esse processo que é bem oneroso. Então, a gente utiliza um recurso que o cooperado já tem na propriedade dele para ele mesmo fazer a marcação do nível através depois de um projeto que foi elaborado com antecedência.
5: Bom, Fabrício, e também, né, tem essa questão do terraceamento, mas as boas práticas nunca caem, né? A gente sempre tem que lembrar da importância de aliar tudo isso com boas práticas.
4: Esse é o recado da estação. Então, a gente está deixando bem claro com o cooperado, se ele sair com essa mensagem, a gente está satisfeito do nosso recado. O recado nosso é o quê? Que o terraço e o manejo do solo são práticas integradas. Então, se o produtor, na propriedade dele, ele tiver só terraço, mas não tiver o bom manejo do solo, um bom uso ali das práticas de conservação, ele vai ter problema de perda de solo e água, vai ter problema de erosão. E muitas vezes só o manejo bem adequado, também sem o terraço, também ele pode ter problema. Então, o manejo do solo mais o terraço é o que a gente está deixando importante o produtor ter essa ciência, que ele precisa ter o uso do solo, o bom manejo, as boas práticas de conservação de solo e água, porém o terraço faz parte desse processo. Então, o terraço ele é uma parte que está integrada ao manejo do solo. Então, esse é o principal recado que a gente quer deixar para o cooperado, que o terraço por si só, sozinho, não vai resolver nada, e bom manejo do solo, às vezes, sozinho também não. Então, ele precisa ter um bom manejo, um bom uso e o terraço agrícola como uma prática ali que tem que estar junto, aliado nesse manejo dele.
0: Conservar a água dentro da propriedade significa também conservar o solo, a fertilidade e a produtividade. Para especialistas da área, as mudanças observadas no regime de chuvas tornam ainda mais importante a adoção de práticas capazes de reduzir o escoamento superficial e minimizar os processos erosivos. A pesquisadora do Instituto de Desenvolvimento Rural do Paraná, Graziela Moraes de César e Barbosa, fala sobre o papel do terraceamento na conservação dos recursos naturais e explica por que essa prática deve estar associada a outras ações de manejo conservacionista.
6: É importante porque nós estamos tendo cada vez mais chuvas erosivas, né? Nós estamos tendo o mesmo volume de chuva, porém, quando chove, o volume está sendo maior. Então, a importância do terraço de segurar essa chuva na lavoura, não deixar que ela venha por escoamento superficial. Porque se ela escoa, ele vai direto para os nossos rios, nascentes, levando tanto o solo quanto os nutrientes, porque o produtor coloca o NPK para plantar a soja, o milho ou a cultura, né? E quando há o escoamento superficial, esse adubo ele é dissolvido, ele é um nutriente que vai junto na água, além de levar também o solo para dentro dos rios. Então, o produtor tem que segurar essa água na lavoura, porque essa água faz falta para o desenvolvimento da cultura. Então, o terraço vem exatamente para isso. Só que terraço sozinho não faz milagre, né? Ele tem que ter outras práticas conservacionistas. Então, o produtor tem que fazer um bom plantio direto, tem que plantar em nível, tem que ter uma rotação de cultura, né? E não ficar só na sucessão, soja, milho, safrinha. Então, melhorar todo um sistema para que o terraço ele só venha a ser um seguro para que ele não tenha um processo erosivo na sua propriedade.
5: E a senhora falou na sua palestra que o terraço ele é como um seguro. A gente faz para não usar, né? Mas tem que ter.
6: Exato. Eu prefiro, né? Eu tenho que ter o terraço, mas eu gostaria que ele não fosse usado, que ele não ficasse cheio d'água. Porque um terraço cheio d'água, ele tem duas condições. Ou foi feito um mau manejo entre um terraço e o outro, ou, claro, a chuva foi muito erosiva e aí ele está lá exatamente para ser um seguro, para ele segurar essa água no canal, né? E não deixar que essa água ganhe velocidade e desça na encosta agrícola.
0: Você acabou de ouvir as entrevistas realizadas com o coordenador de inovação e tecnologia agropecuária da Coamo, Fabrício Bueno Correia, e com a pesquisadora do Instituto de Desenvolvimento Rural do Paraná, Graziela Moraes de César e Barbosa. Os dois destacaram a importância dos terraços como parte das estratégias de conservação do solo e da água, principalmente em um contexto de chuvas mais intensas e de maior risco de erosão. Se quiser, você pode ouvir essas entrevistas novamente acessando a página do Informativo Coamo em nosso site ou então pesquisando pelo programa nas principais plataformas de áudio.
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7: Eu trago agora a cotação dos produtos agrícolas com os preços praticados pela Coamo na praça de Ponta Porã na tarde de ontem. A soja, saca de 60 quilos, ficou cotada a R$ 131,00. A saca de milho ficou cotada a R$ 49,60. Trigo tipo 1, R$ 79,00. Novamente, então, os preços praticados pela Coamo em Ponta Porã. Soja, R$ 131,00. Milho, R$ 49,60. Trigo tipo 1, R$ 79,00. Lembrando que estes foram os preços praticados pela Coamo com base em Ponta Porã na tarde de ontem.
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0: Nós já vamos chegando ao final de mais uma edição do Informativo Coamo, mas antes de encerrarmos o nosso programa, eu deixo um convite especial para os nossos ouvintes de Pitanga e região. Na próxima sexta-feira, dia 25, a unidade local da nossa cooperativa vai promover o Dia de Campo de Inverno com a apresentação de diversos temas, como cultivares de trigo, qualidade de fertilizantes, tecnologia de aplicação, manejo pré-emergente e opções biológicas para nutrição e manejo. O evento também vai contar com a participação do professor e pesquisador da Universidade Estadual de Maringá, Marcelo Augusto Batista, que vai falar sobre fertilidade do solo. Já anota aí na sua agenda. É na sexta-feira, dia 25, a partir da 1h30 da tarde, na área experimental de Bom Retiro. Para mais informações, é só entrar em contato com o Departamento Técnico do Entreposto da Coamo de Pitanga. Com esse convite, eu encerro o programa de hoje, sempre agradecendo a você, ouvinte, por sua companhia e audiência de todos os dias. Amanhã, nós estamos de volta ao seu rádio com uma nova edição do programa da Família Rural e Cooperativista. Um forte abraço para todos que nos ouvem e até o próximo Informativo Coamo.
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1: 10 horas, 2 minutos.
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10: Bienvenidos de manera oficial a este breve repaso con la posición número 5, Zeneto y Cristiano Cadeira Cachiva.
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0: Esa Rey con Raúl Alejandro Loquita. Y estás escuchando conmigo en esta noche de control remoto. Momento de despedir. Yo regreso, Dios mediante, mañana a las 6 de la mañana en Buen Día. Ahora nos quedamos con Rupsoria y la noche de las 100. 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Y una linda noche en la noche de las 100. Chau, chau.
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